0: Pues continuamos con el músico brasileño Toquinho con el tema Onde Anda Você, con Vinícius de Moraes, del álbum Personalidades de Toquinho y Vinícius de Moraes de 1987.
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